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0: Alô, é um enorme prazer tê-lo aqui connosco na LM Rádio Moçambique. Por favor, apresente-se e diga-nos de onde vem.
1: Bom, chamo-me Raul Gabriel Costa, sou médico ortopedista e traumatologista e pronto, presto os meus serviços no Lenmed Private, Maputo Private Hospital.
0: Nós já conhecemos Lenmed, Maputo Private Hospital, todo mundo sabe. Muito obrigado pela sua presença, Dr. Raul. Ok, vamos começar a nossa entrevista. Hoje vamos falar sobre o trauma. E o trauma não costuma avisar que chegou ou que está prestes a chegar, por isso gostaria de fazer algumas perguntas sobre o tema, pode ser?
1: À vontade.
0: E pode corrigir-me se eu estiver errada, mas o Maputo Private Hospital recebeu recentemente uma acreditação em trauma, não é isso?
1: É verdade.
0: Parabéns, good
1: obrigado,
0: job.
1: Obrigado.
0: Então vamos à primeira pergunta. O que é o trauma? Às vezes, quando pensamos em trauma, associamos logo aos acidentes de viação.
1: Uhum.
0: Então.
1: Bom, o trauma, em princípio, nós podemos dividir em dois tipos de trauma.
0: Okay.
1: Nós temos o trauma físico, aquilo que nós todos conseguimos ver, e também temos o trauma psicológico. Temos um trauma psicológico, mas bom, hoje nós não vamos falar aqui, não viemos aqui para falar de trauma psicológico, mas vamos...
0: Sim, mas é importante, também é importante.
1: É importante também.
0: Sim.
1: Nós vamos falar mais do trauma físico.
0: Sim,
1: então,
0: sim,
1: trauma
0: sim.
1: Físico, que é aquilo que as pessoas veem e preocupa-nos bastante. Portanto, o que seria o trauma segundo a definição, portanto, da OMS, que é a Organização Mundial de Saúde?
0: Uhum.
1: Portanto, diz que é uma lesão produzida por uma ação externa cuja intensidade de energia supera a tolerância fisiológica e anatômica do organismo.
0: Okay.
1: Isso é uma definição um pouco longa.
0: Yes.
1: Isso porquê? Porque não existe uma definição muito, muito, muito clara do que é o trauma. Portanto, pode apanhar diferentes tipos de definições, mas a ideia é a mesma.
0: Okay.
1: Mas nós aqui podemos entender que nem tudo que é ação de uma força externa no nosso organismo vai produzir trauma.
0: Um trauma.
1: Depende muito da a intensidade da força.
0: Exato.
1: A intensidade da energia.
0: Exato.
1: Se a energia for a superar a nossa resistência, tanto a resistência fisiológica do organismo, a resistência anatômica do organismo, claro que podemos ter um trauma. Desde o mais leve ao mais complexo. Por exemplo, imaginemos que temos uma faca. Vamos lá dizer. A gente pode colocar a faca aqui na nossa mão, pressionarmos e não acontecer nada. Porque a energia não foi suficiente para provocar um trauma. Mas a mesma faca, se a gente imprimir mais energia, vai nos provocar um trauma.
0: Sim.
1: E dependendo da força que nós vamos imprimir, podemos ter diferentes tipos de trauma. Desde o mais levezinho
0: ao mais
1: grave possível.
0: Sim,
1: tá
0: ok.
1: Bom?
0: E que tipo de casos de trauma são os mais frequentes? Na sua experiência?
1: Felizmente, as coisas muito graves são raras. Não são as coisas mais frequentes. As coisas mais frequentes são as coisas mais simples.
0: Okay.
1: Imagine lá se nós todos tivéssemos traumas, mas daquelas graves, todos nós fôssemos politraumatizados, não haveria nenhum hospital ou nenhum país ia aguentar com isso.
0: Exato, okay? Exato.
1: As coisas mais frequentes são as coisas mais leves.
0: Okay.
1: Por exemplo,
0: uma queda. Okay.
1: Uma queda ao caminhar no plano de. E quando falamos de quedas também, não são quedas daquelas quedas
0: sim,
1: de
0: sim,
1: altura,
0: sim, sim.
1: Que a pessoa cai de uma árvore, cai de um prédio,
0: sim,
1: cai
0: sim,
1: na
0: sim.
1: cova, cai não sei onde.
0: Por exemplo, às vezes escorregou.
1: Escorregou ao caminhar, escorregou em casa, escorregou a correr, a jogar futebol.
0: Okay.
1: Bom, são esses traumas que são mais frequentes, que são os entorces, as contusões, e depois disso vêm as fraturas, as pequenas feridas que nós podemos ter, e mais tarde, quer dizer, temos aqueles casos
0: graves,
1: casos gravíssimos, que temos os politraumatizados, pessoas que têm traumas em diferentes partes do nosso organismo. Uhum. Mas, bom, de uma forma geral, são esses os tipos de traumas que nós temos tido. Agora, as causas é que são muito diferentes.
0: Ok. Dr. Raul, nós vamos fazer uma pequena pausa e depois voltamos, está bem?
1: Obrigado.

0: Doutor Raul, voltamos. Como é que se sente? Sente-se bem?
1: Estou.
0: Muito calmo. Doutor Raul é muito calmo. quem me dera ter essa calma.
1: Parece que o nervosismo veio para aqui. Mas eu fora daqui sou mais calmo.
0: Ok, que bom. Então isso quer dizer que as vidas dos pacientes estão muito bem. Estou calmo, centrado. E falando nas vidas, estávamos a falar da acreditação em trauma. O que significa isto ao certo?
1: Bom, começando do tanto do que é, o que aconteceu para sermos acreditados. Portanto, em maio, portanto, do ano em curso, nós recebemos uma equipe da Associação Sul-Africana de Trauma, que fez a avaliação dos profissionais de saúde que lidam com trauma no LENMED, Maputo Private Hospital, e fez vários testes e chegou à conclusão que, de facto, esses profissionais estavam treinados, estavam capacitados para poder receber qualquer doente que tenha qualquer tipo de trauma. Claro que não é só o treinamento, os conhecimentos dos profissionais de saúde, bem como o equipamento, as condições, portanto, materiais que existem no hospital. E chegou-se à conclusão que, de facto, o hospital privado de Maputo está em condições de receber qualquer tipo de trauma. E por isso foi dado, portanto, esta certificação.
0: Ok.
1: No entanto, o que significa ter a certificação? Significa que nós temos todos os protocolos preparados e todas as equipas que trabalham no hospital, no setor de trauma, conhecem e dominam esses protocolos. Portanto, qualquer doente que tiver algum trauma, desde o mais leve ao mais complexo, não é? Portanto, desde um trauma ligeiro até a um politraumatizado. Portanto, o hospital privado de Maputo está preparado para poder ajudar nesse sentido, portanto, em tentar recuperar este doente.
0: Que bom, parabéns once again.
1: Muito obrigado.
0: E o que representa esta acreditação para a comunidade?
1: Bom, para a comunidade, mas antes da comunidade, que só queria frisar aqui que esta acreditação, portanto, o LENMED, Maputo Private Hospital, portanto, é o primeiro hospital a receber essa acreditação aqui em Moçambique. Portanto, ainda não temos nenhum outro hospital que tenha recebido essa acreditação. Por isso, acho que nós estamos mesmo de parabéns. E também é salientar que essa organização, essa Associação Sul-Africana de Trauma, é a associação que certifica ou credencia também os hospitais, tanto dentro da África do Sul, bem como nos países vizinhos, aqui na África Austral. Portanto, tem feito trabalhos de acreditação, não só tanto na África do Sul, não só em Moçambique, como também faz em toda a África Austral. Portanto, é uma associação com credenciais já reconhecidos ao nível internacional. Mas também não quer dizer que nós, já que recebemos essa certificação, ficamos parados, não. Porque as expansões vão vir de quando em vez, para vir controlar se as coisas continuam na mesma ou não, ou se nós evoluímos. Nós não podemos baixar os braços e vamos continuar a trabalhar para que nós consigamos, de facto, manter este certificado, porque a qualquer altura pode se retirar, caso as condições, quase as pessoas também relaxem e não continuem tanto a aprender. Agora, indo diretamente à pergunta, o que é que vai, como é que vai beneficiar a comunidade? Vai beneficiar a comunidade de certa forma, por quê? Porque imaginemos, nós temos um politraumatizado, É? Esse politraumatizado vem ao hospital, não é? Encontra uma equipa, por exemplo, que não está treinada o suficiente. O que é que vai acontecer com essa pessoa? Essa pessoa é pai da é o chefe de família. Não é? Dele dependem 10 ou 5, 10 ou 15 pessoas.
0: Sim, e essa pessoa
1: que é comum. E esse indivíduo chega, não é bem tratado. O que é que vai acontecer com a família? É um sofrimento. Não é? Mas se esse indivíduo chega ao hospital, que tem protocolos bem definidos, ele é atendido de forma correta, recupera o mais rápido possível, ele volta à família, à comunidade, tanto o mais rápido possível. E isso é um benefício à comunidade. E não só à comunidade dele e dele como está na família, mas também ao Estado de uma forma geral. Sim. Porque também vai voltar ao trabalho o mais rápido possível. Exato. E nós precisamos de pessoas que trabalham. O indivíduo não pode, porque você teve um acidente e não puder voltar a fazer a atividade toda que fazia antes de ter. Portanto, esta é a forma como esta acreditação, este trabalho qualificado pode ajudar no desenvolvimento da própria comunidade.
0: Que bom, que bom, que bom. Vamos parar um tiquito e vamos voltar, está bem?
1: Obrigado.
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0: Dr. Raul, voltamos. Mais uma vez, parabéns pela acreditação. Agora, eu queria saber, por que é que o tempo é tão importante após uma lesão grave?
1: Bom, obrigado mais uma vez. Portanto, quando nós temos uma lesão, nós lutamos contra o tempo. Tá bom? Uhum. Mas também lutar contra o tempo não significa fazer as coisas de qualquer maneira.
0: Sim.
1: É necessário lutar contra o tempo, mas pensar fazer as coisas bem.
0: Falamos em protocolos.
1: Em protocolos, exatamente.
0: Sim, sim.
1: São esses protocolos que nós temos que usar. Uhum. Muitas vezes, esta parte é mais dos primeiros socorros.
0: Sim.
1: Nós falamos do tempo que é o ouro. Porque considera-se que a primeira hora, mas chegou-se à conclusão que não é assim tanto, que chegou aos 60 minutos, já é aquela hora, não, sim, é para tempo de dor. Pode ser, para uns pode ser um pouco menos, para outros pode ser um pouco mais, dependendo da gravidade
0: do trauma.
1: Imaginemos uma pessoa que é um motociclista, vamos lá.
0: Ok.
1: Teve um acidente.
0: Que agora é muito comum. Sim, sim.
1: Ou dois motociclistas. Tá? Uhum. Um teve um acidente que depois cortou-se, por exemplo, a perna. Uhum. Né? Está a sangrar.
0: Uhum.
1: E temos um outro que também teve um acidente. Ou estavam juntos.
0: Sim.
1: Caiu e só partiu a perna, não está a sangrar.
0: Sim.
1: Pode ter como tempo de dura uns 3 minutos. Só.
0: Uhum. Uhum.
1: Se ele perder, por exemplo, em 3 minutos, imaginemos que ele tem uma ruptura de uma artéria.
0: Okay.
1: Em 3 minutos ele pode perder 2 litros de sangue. Se perde 2 litros de sangue, ele, em princípio, já é um óbito. Se perde 1 litro de sangue, ele pode ficar em choque.
0: Uhum.
1: Quer dizer, este tempo é o tempo que nós temos que prestar os primeiros socorros.
0: Uhum.
1: Portanto, este tempo é o tempo que, em princípio, a comunidade devia conhecer.
0: Uhum.
1: Então, devia-se fazer uma educação à comunidade, como prestar os primeiros socorros, porque muitas vezes nós não temos socorristas
0: em tudo.
1: Que é canto. E nunca dá ver. Também não temos ambulância em todas as esquinas.
0: Uhum.
1: Não é? Mas o tempo de resposta da ambulância, numa esquina, o ideal seriam 10 minutos, o máximo.
0: Yeah.
1: 10 minutos. Nós tínhamos que ter ambulâncias distribuídas de maneiras que, quando houvesse um acidente grave, ligasse-se à urgência, às emergências, e em 10 minutos
0: a pessoa ia ser atendida.
1: Termos lá a ambulância para poder fazer os primeiros socorros qualificados.
0: Okay.
1: Porque nós podemos fazer os primeiros socorros, às vezes, em vez de melhor ajudar, às vezes prejudicamos. Dependendo da forma como nós vamos ajudar. Nós temos visto aí no chat, as fotografias no jornal, quando há acidentes grandes. Depois vemos as fotografias no jornal, as pessoas a transportar, ou na televisão, as pessoas a transportar os feridos. A forma como eles estão a transportar
0: prejudica mais do que
1: deixar o doente ali e vir uma pessoa que entende da matéria e puder ajudar. Portanto, este tempo de ouro é uma coisa muito, muito, muito, muito, muito flexível, dependendo de onde estás, como estás. Claro, quando tu chegas no hospital, este tempo de ouro é lá onde nós temos as equipas todas, cada um sabe o que fazer. Quando chega um politraumatizado, cada um sabe o que fazer. Este vai para ali, o que fazer, o que ver, e vamos trabalhando como equipa de uma equipas coordenadas, já mecanizadas, de uma forma mecânica praticamente, está tudo bem coordenado.
0: E na sua opinião, é possível prevenir o trauma? O que pode-se fazer e o que pode-se fazer? Que precauções devem ser tomadas?
1: Sim, existe. Há certos tipos de trauma que nós podemos prevenir, ok? Podemos prevenir. Imaginemos a educação cívica também, para nós explicarmos.
0: Aquilo que
1: acabamos de dizer, por exemplo, aos motociclistas. Não pode levar de 5, 6 pessoas na motorizada. Isso já é um problema. Se o indivíduo está sozinho, com capacete, já é uma das formas de prevenir o trauma. Né? Imaginemos também no desporto. O futebolista que vai lá, entra e não tem canaleiras. Canaleiras é aquela parte que a gente põe ali à frente. E chega aí, vai estar a jogar, batem-lhe a perna, se não tem aquilo, se não tem aquela caneleira, o que vai acontecer? Pode-lhe partir a perna. Portanto, imaginemos também mesmo nas nossas instituições, e muita gente não presta atenção, quando está-se a limpar, nos corredores, nos supermercados, põe-se aquela chapa que aqui está molhado, né?
0: Sim, sim.
1: Mas há certas pessoas que não respeitam aquilo, que estão a ver que a pessoa está a limpar.
0: Pessoas escorregam.
1: E as pessoas escorregam e caem e arranjam problemas, arranjam trauma. Portanto, há várias formas de nós prevenirmos o trauma.
0: E vamos supor eu me envolvo num acidente. Qual é a primeira coisa que eu devo fazer?
1: Mas a primeira coisa que deve fazer. Você própria não sabe o que se. Imagina, se estiveres consciente já é muito bom.
0: Né? Sim. Vamos supor que estás consciente.
1: A primeira coisa que deve fazer tem que, se estiver consciente, não tiver nenhum problema, uma lesão aparente, é necessário ir ao hospital. Ok? Porque existem aquelas lesões que nós não conseguimos ver na altura.
0: Sim. Portanto,
1: imaginemos que nós, na altura do acidente, tivemos algum problema do baço, por exemplo, ou no fígado. Ok? Nós não podemos saber se existe ou não existe.
0: Porque, não
1: na
0: é...
1: primeira, porque na,

0: ela, naquele primeiro momento, o organismo em si tenta compensar aquele problema que tens. Mas com o tempo, né, vai descompensando. E é tarde.
1: E as pessoas têm mania disso, têm mania de, olha, caí, eu fiz isto, sei lá. Não, mas estou bem, não estou a sangrar, não vou ao hospital.
0: Não.
1: Então, o seu conselho é...
0: É ir ao hospital. Por acaso, nós temos recebido vários doentes. Felizmente, não são daqueles graves que têm problemas de, ah, doutor, eu caí, eu chutei não sei onde, uma semana, fiquei a meter gelo e fazer bálsamo, pensava que ia passar, mas não está a passar, agora vim para aqui. Ok? Portanto, às vezes, quando a gente vai tarde ao hospital, a resolução do problema também fica mais complexa do que se nós nos dirigirmos com um pouco mais de antecedência.
1: Ok, Dr. Raul, vamos parar um bocadinho e vamos voltar já.

0: Doutor Raul, antes de nós despedirmos, há alguma mensagem que gostaria de deixar aos ouvintes?
1: Bom, a primeira coisa que queria dizer é que sempre que nós tivermos algum problema, algum trauma, é sempre bom consultarmos ao médico, ir ao hospital. E neste caso, a Lenmed, eu acho que é a primeira escolha, né? É a primeira escolha, porque de facto nós, como dissemos, já estamos aqui certificados, portanto nós estamos isolados ao mundo. Nós estamos isolados do mundo, estamos certificados para atender qualquer tipo de trauma.
0: Sim.
1: Portanto, a Lenmed pode ser a primeira escolha. E também eu queria só deixar aqui uma deixar aqui uma informação, né, que a Lenmed não só presta serviços dentro do hospital, mas também fora do hospital. É prática da Lenmed, Maputo Private Hospital, organizar cursos dos primeiros socorros nas empresas, nas escolas, e tem feito isso. E temos feito também esses cursos na comunidade, porque é muito importante que as pessoas saibam o que fazer quando temos
0: alguma emergência.
1: Portanto, nas fábricas, por exemplo, nas empresas, as escolas, os professores, os próprios alunos, têm que saber, olha, caiu um colega, imaginemos que está aí, estão a brincar, caiu, o que fazer? Na empresa, alguém feriu-se, o que fazer? Mesmo que não seja quem estiver interessado, tanto a empresa, a escola ou uma organização que estiver interessado, é só contactar a Lenmed Maputo Private Hospital.
0: Nós vamos reencaminhar.
1: Ou a LM Radio, que está aqui para nos ajudar, encaminhar, e nós vamos tratar de todos os assuntos subsequentes.
0: Eu acho que é muito importante, porque, como eu estava a dizer, sobre as emergências que eu tive, é muito importante saber os primeiros socorros.
1: É muito importante, portanto, não ficarmos em pânico.
0: Exatamente.
1: Uma das coisas que acontece e que cria mais problemas é quando há alguma situação, as pessoas ficam em pânico. As pessoas estão em pânico, tem que haver alguém aí a acalmar os restantes.
0: O senhor já está habituado a ter calma. É muito difícil para uma Cláudia que entra em pânico ter calma. O senhor tem. Eu acho que isso também vem com o curso, não é isso? Vocês têm que ter calma.
1: É necessário, sempre ensina desde o primeiro ano, né? Olha, o médico não pode ficar em pânico.

0: Estão a ficar em pânico, então a restante equipa vai ficar em pânico. Nós, a primeira pessoa que tem que transmitir confiança é o próprio médico. Mostrar que olha, está calmo e sabe o que é que está a fazer. Então, se você também fica em pânico, começa o corpo para ali, de um lado para o outro, as coisas não funcionam. Portanto, é necessário manter a calma, verificar e dar as instruções de acordo aos protocolos já elaborados, porque os protocolos existem. Não inventamos muita coisa. Portanto, é só questão de seguir os protocolos. Saber que a primeira coisa que vou fazer é parar a hemorragia. Depois vou ver se a pessoa respira. Vamos ver o que é que está a acontecer com ele. Tem pulso, não tem pulso. Portanto, são protocolos que já estão desenhados. É só questão de não saltar as coisas e fazer as coisas como deve ser e de uma forma coordenada.
1: Ok, muito obrigada, Dr. Raul, pela sua presença e por nos ter ensinado tanto sobre o trauma. E esperamos que, com a informação que partilhou hoje, as pessoas fiquem um bocadinho mais informadas sobre como agir, prevenir e lidar com estas situações. Então, eu não quero que as pessoas se esqueçam. Em caso de emergência, liguem para o 800-09-11. Então?
0: É isso, ligar para o 800-09-11. Que
1: exatamente.
0: É a linha de emergência da Lenet Maputo
1: Private Hospital. Ok, muito obrigada, Dr. Raul. Tchau, tchau.
0: Obrigado.
1: Foi um prazer.
0: Ok.
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1: 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The time is 3 o'clock.

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1: 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The time is 5 o'clock.

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